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E a hora certa, 12:27.

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0: 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E a hora certa.
2: 1:21.

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0: 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E a hora certa, 3:28.
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0: 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E a hora certa,
1: 4:46.

seu Raimundinho, segura o fora, meu filho. É, aqui é só na base do chinelo. Isso vai até o dia amanhecer nessa pisada.

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0: É o Bucampo. Vendeu? Que trado de peça, quero um pouco de bola.
1: Sim, sim, senhor. Já vou ligar.
2: 23 minutos de etapa aumentar. 100% de cidade esportiva. Bola bonita pro todo lado do time. Vira pro Doa do Lindor. Ele abriu para trás para indicar. Voltou a bola. Lembra entrar na área para o Luiz. Pintou. E o Chaboleão prepara o chute. Aponta para a partida.
0: Quem é que está vendo aí?
1: É Santo Amigo. O senhor quebrou meu rádio? Mas por que fez isso?
0: Quebrei, sou corintiano.

0: outro pé de pé.
1: Mas o senhor está sozinho? Uma pinga cheia?
0: Eu quero quatro, entendeu?
1: Tá bem, aí estão quatro pingas. Beber uma, tá aí, duas, três, quatro.
0: Ô trem gostoso, quanto que eu devo pagar pelas trem?
1: É, só quatro cruzeiros.
0: É, então me dá outro.
1: Que troco? O senhor não pagou?
0: Não paguei, mas o ano que vou lhe pagar, e vou lhe pagar cota de cruzeiro, tá legal?
1: Tá bem, bem, aí tá o troco.
0: É, e agora vou lhe dar um cacete, tá?
1: Não brinca.
0: Ou sim?
1: Não.
0: É, vai o braço.
1: Não, não, seu burro, quem é dó de mim, eu sou pai e filho.
0: Não, vai, não, não, não, não, não, não, não, não, não.

0: seu book, seu book, eu sou a dona Gigi. Esse aqui é meu esposo. Ah, se eu fosse viúva, me casaria com você agora mesmo.
1: Esse é esposo?
0: É sim, seu book.
1: Pronto, Gigi. Você já é viúva.

0: Dela. Pronto, tombou e sela seu acaso.
1: O carampo, vai atacar com você.
2: Atacar comigo e quer você?
1: Ministro filho.
0: Pronto, tombou a varicela e desceu a cachumba.
1: Buque sarampo, me vai acabar com você.
2: Acabar comigo? E quem é você?
1: Mister filho do cacique touro sentado.
2: E qual é seu nome, índio?
1: Me chamar faca direita.
2: Pronto, entortou a faca.
3: Buque sarampo, você está preso.
2: Preso por quê?
3: Porque eu sou delegado da cidade. Jogue a arma no chão. Nada de truque, senão você morre.
2: Bem, delegado, eu vou para a cadeia. Mas no dia que eu sair, você me pagará.
3: Pagará coisa nenhuma. Você vai sair da cadeia pro cemitério. Vamos, vamos.
2: Oh, que acho.

0: 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E a hora certa,
1: 5:50.

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2: Ei, você aí! Isto aqui é um assalto, moro? Vá passando a grana pra cá. Vamos logo, vamos logo.
3: Mas vocês não podem levar o meu dinheiro.
2: Quem falou que não podemos? Você trabalha e nós ficamos com a grana, tá legal?
3: Mas isso não é justo.
2: É justo sim, malandro. O que não é justo é pijama de velho, moro?
3: Mas eu tenho família pra sustentar.
2: E o que é que a gente tem com isso? Toma, pega o dinheiro dele, depressa.
4: É pra já,
5: é pra já. Vamos lá.
2: Pessoal, vamos se mandar. A justa vem aí.
6: Não corro não, seus malandros, vocês estão presos. Subo no carro, vamos depressa pra cadeia. Vamos logo, vamos, vamos.
7: Que gelada.
8: Vixe Maria.
2: Lá vou eu ver o sol nascer quadrado outra vez.
6: Aí... Lá na cadeia a gente conversa, tá bom?

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0: prazer, que alegria, que emoção estar nessa festa maravilhosa. Boa noite! Boa noite, Paraná!
1: Boa noite, Chico Rei! Boa noite, gente!
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0: Em nome do Pai, e do Filho, e do Espírito Santo.
1: Amém.
0: A graça de nosso Senhor Jesus Cristo, o amor do Pai, e a comunhão do Espírito Santo esteja convosco.
1: Bendito seja Deus que nos reuniu no amor de Cristo.
0: Irmãos e irmãs, bom dia.
1: Bom dia.
0: Buongiorno.
1: Buongiorno.
0: Bom dia a você que nos acompanha através do canal do YouTube de nossa paróquia e através das ondas da rádio FMZ.
1: O Senhor nos convida para o banquete do seu reino. E nós acolhemos este chamado com alegria. Nesta mesa, Deus nos oferece gratuitamente a plenitude da vida, da paz e da salvação em Jesus Cristo. Esse convite se realiza em nós na medida em que damos uma resposta sincera, vivendo em coerência com a fé e com a graça recebida no batismo. Participemos dessa celebração com o coração agradecido, renovado no nosso compromisso de seguir fielmente o Senhor. Neste 28º domingo do tempo comum, rezemos nas seguintes intenções: aniversariantes, 4 anos de Ravi Mazioli Possebon, Luísa Selva Cabral, 9 anos, Tairone Bernabé Reboli, pedidos de graça por uma jovem, pela paz do mundo, pela conversão dos pecadores, por todos os doentes, por uma cirurgia, pelo Papa, pelos bispos, pelos padres diáconos do mundo inteiro. Agradecimentos a São José, Santo Antônio. Recuperação de saúde por todos os doentes e recuperação de saúde da família Lourenção, pela cura de uma jovem. Pelos falecidos aqui lembrados e almas, junto com as intenções que cada um traz no coração, vamos apresentá-las no altar do Senhor.
0: Irmãos e irmãs, o Senhor diz: quem estiver sem pecado, atire a primeira pedra. Abramos o nosso coração ao arrependimento e peçamos ao Pai das misericórdias o perdão dos nossos pecados.

0: Deus Todo-Poderoso, tenha compaixão de nós, perdoe os nossos pecados e nos conduza à vida eterna.
1: Amém.

0: Leitura do livro do profeta Isaías. O Senhor dos Exércitos dará neste monte, para todos os povos, um banquete de ricas iguarias, regados com vinho puro, servidos de pratos deliciosos e dos mais finos vinhos. Ele removerá neste monte a ponta da cadeia que ligava todos os povos, a teia em que tinha envolvido todas as nações. O Senhor Deus eliminará para sempre a morte e enxugará as lágrimas de todas as faces e acabará com a desonra do seu povo em toda a terra. O Senhor o disse. Naquele dia se dirá: este é o nosso Deus, esperamos nele, até que nos salvou. Este é o Senhor, nele temos confiado. Vamos alegrar-nos e exultar por nos ter salvo. E a mão do Senhor repousará sobre este monte. Palavra do Senhor.
1: Graças a Deus.

0: Leitura da carta de São Paulo aos Filipenses. Irmãos, sei viver na miséria e sei viver na abundância. Eu aprendi o segredo de viver em toda e qualquer situação, estando farto ou passando fome, tendo de sobra ou sofrendo necessidade. Tudo posso naquele que me dá força. No entanto, fizeste bem em compartilhar as minhas dificuldades. O meu Deus proverá esplendidamente com sua riqueza a todas as vossas necessidades em Cristo Jesus. Ao nosso Deus e Pai, a glória pelos séculos dos séculos. Amém. Palavra do Senhor.
1: Graças a Deus.

Naquele tempo, Jesus voltou a falar em parábolas aos sumos sacerdotes e aos anciãos do povo, dizendo: O reino dos céus é como a história do rei que preparou a festa de casamento do seu filho e mandou os seus empregados para chamar os convidados para a festa, mas estes não quiseram ir. O rei mandou outros empregados, dizendo: Dizei aos convidados: Já preparei o banquete, os bois e os animais cevados já foram abatidos, e tudo está pronto. Vinde para a festa. Mas os convidados não deram a menor atenção. Um foi para o seu campo, outro para os seus negócios, outros agarraram os empregados, bateram neles e os mataram. O rei ficou indignado e mandou suas tropas para matar aqueles assassinos e incendiar a cidade deles. Em seguida, o rei disse aos empregados: A festa de casamento está pronta, mas os convidados não foram dignos dela. Portanto, ide até as encruzilhadas dos caminhos e convidai para a festa todos os que encontrardes. Então, os empregados saíram pelos caminhos e reuniram todos que encontraram, maus e bons, e a sala da festa ficou cheia de convidados. Quando o rei entrou para ver os convidados, observou aí um homem que não estava usando traje de festa e perguntou-lhe: Amigo, como entraste aqui sem o traje de festa? Mas o homem nada respondeu. Então o rei disse aos que serviam: Amarrai os pés e as mãos desse homem e jogai-o fora na escuridão. Aí haverá choro e ranger de dentes, porque muitos são chamados e poucos são escolhidos.

Meus queridos irmãos e irmãs, você que nos visita nesta manhã de domingo, dia do Senhor, você que nos acompanha através dos meios de comunicação. Como tenho dito nos últimos domingos, a liturgia, ela tem feito ao mesmo tempo uma descida e uma subida. Uma descida porque nós estamos no 28º domingo do tempo comum, já nos finalmente deste tempo, que coroa também com o final do ano e com o fim do tempo litúrgico. E com mais 4 domingos, nós encerraremos o tempo comum, com a festa, a solenidade de nosso Senhor Jesus Cristo, Rei do Universo. Mas ao mesmo tempo nós fazemos uma subida porque a liturgia nos coloca para abraçar a Deus, porque é desejo de Deus ao contar essas parábolas para nós, parábolas fortes, parábolas que vemos Jesus mais firme, mais duro, porque é desejo de Deus que todos nós possamos alcançar e obter a nossa salvação, que possamos um dia todos nós merecermos o céu. E Jesus nos conta uma parábola. A parábola é para expressar um determinado momento pelo qual nós vivemos e pelo qual o tempo de Jesus ele estava. E ele conta para nós uma parábola de uma festa de casamento, do banquete nupcial, onde o pai manda convidar todos os seus convidados para participar da festa de seu casamento, para o casamento do seu filho, e manda então os seus empregados sair a convidar. Pois bem, meus irmãos e minhas irmãs, Deus é o rei desta parábola. O filho que vai casar é Jesus, nosso Senhor e Salvador. Os convidados é o povo de Israel, o primeiro povo que Deus firma uma aliança em Abraão, e os empregados que saem para convidar e que não foram bem recepcionados, e alguns foram até mortos pela violência dos convidados, são os profetas, que inúmeras vezes veio e venham nos nossos dias para abrir os nossos olhos diante da força de Deus que quer manifestar em nós, diante das nossas cegueiras espirituais, das nossas cegueiras sociais. E este banquete, meus irmãos, Jesus nos coloca que nós podemos nos comportar como aqueles que foram convidados para a festa de casamento. A nossa atitude é poder dizer sim ou dizer não para Deus, aceitar o convite para esse banquete ou recusar esta festa de casamento. A recusa dos convidados, ela revela para nós uma realidade dolorida e amarga, que toca todos nós. Nós podemos dizer não para Deus. Muitas vezes a gente pensa que todos os momentos nós devemos dizer sim para Deus. Que bom que seria, porque Deus sempre quer o melhor para nós. Mas Jesus nos conta uma parábola para falar sobre os nãos que Deus recebe, daqueles de ontem, mas daqueles de hoje, que somos cada um de nós. Porque talvez nós podemos estar muito preocupados, como aqueles que foram convidados, em nossos campos, em nossos negócios, nas ocupações do nosso dia a dia, e empurrar Deus com a barriga e deixar para depois. Pois bem, meus irmãos, e é justamente aqui que entra um núcleo central desta liturgia, a liberdade que Deus dá a cada um de nós, o livre-arbítrio que Deus coloca em nossas mãos, que é a nossa capacidade de escolher entre o sim e escolher o não. Quantos foram chamados e não vieram? E quantos ouviram o Evangelho, não aceitaram, recusaram e voltaram para a sua vida velha?
é o convite que Jesus a todo tempo está fazendo a cada um de nós, para que nós possamos ser um homem melhor, possamos ser uma mulher melhor. E aqui se esconde uma grandeza de um grande mistério que Deus nos dá, e que muitas vezes nós não sabemos vivenciá-lo. É a grandeza da liberdade que Deus coloca em nossas mãos. Muitas vezes nós achamos que liberdade é fazer o que quiser, sem prestar conta, sem estar nem aí para ninguém. Muitas vezes isso pode ser aprisionamento. Mas o que é esta liberdade que Deus dá em nossas mãos? Para isso, meus irmãos, é preciso a gente consultar aquilo que a igreja nos ensina sobre a liberdade, que é uma virtude poderosa que Deus coloca em nossas mãos. E no nosso catecismo, a nossa igreja, ela nos diz, no parágrafo 1730, a liberdade do homem. E diz assim: Deus criou o homem dotado de razão e lhe conferiu dignidade de uma pessoa agraciada com a iniciativa e o domínio de seus atos. Ou seja, estar em nossas mãos a autonomia e o domínio daquilo que nós fazemos ou deixamos de fazer. Deus criou o ser humano e o entregou às mãos do seu arbítrio. Deus nos cria e nos dá a liberdade. Nós não somos marionetes nas mãos de Deus. Nós não somos manipulados por Deus, mas não. Deus olha para nós como um ser dotado de dignidade e liberdade. E para que é essa liberdade? Para que pudesse ele mesmo, o homem, nós, procurar seu Criador, e a este, aderindo livremente, chegar à plena e feliz perfeição. E depois então o catecismo vai nos dar uma grande escola do que é a liberdade em nossas ações, em nossas moral, naquilo que nós fazemos. Meus irmãos e minhas irmãs, Deus nos criou livres porque desejou ser amado. E o amor só pode nascer de um coração que pode escolher. Se nós não podemos escolher, a nossa liberdade, ela está defasada. Deus poderia impor presença, mas prefere bater a porta. Poderia exigir a nossa entrega, mas espera pacientemente pelo nosso sim. Há algo comovente dessa delicadeza de Deus. Mesmo conhecendo os caminhos pelos quais nos podemos ferir, Ele não nos transforma em prisioneiros do seu cuidado. Deus nos dá a liberdade até mesmo de escolher aquilo que é errado. A sua graça nos orienta, sua graça nos chama, sua graça nos sustenta. Porém, meus irmãos, somos nós que precisamos decidir entre o bem e o mal, entre as coisas boas e as coisas ruins. E aqui está essa bendita liberdade que Deus coloca em nossas mãos. Mas há um perigo muito grande quando pela liberdade nós escolhemos caminhos e depois a gente quebra a cara. E muitas vezes quando a gente quebra a cara diante das nossas escolhas erradas, o que que a gente faz? A gente culpa Deus. Por que que Deus permitiu? Por que que Deus permite esse sofrimento? Será que Deus não olha por mim? Será que Deus não me conhece? Deus te conhece muito bem, mas Ele colocou em suas mãos o quê? Liberdade. Entre escolher o que é certo e entre escolher o que era errado. Portanto, meus irmãos e minhas irmãs,
mesmo quando nós erramos, mesmo quando nós ferimos a nossa liberdade em escolhas que nos distanciam de Deus, nós não podemos culpar a Deus pelos erros que nascem do mau uso da nossa liberdade. Muitas e muitas vezes nós escolhemos caminhos que ferem a nós. Há muitas pessoas que, como um enviado de Deus, nos diz: fulano, cuidado com o que você está fazendo, fulano, cuidado com o que você está buscando do seu comportamento. E muitos de nós, às vezes, persistimos estar no erro e depois, tum, quebramos a cara. E aí, meus irmãos, a culpa é de Deus e eu me isento das minhas responsabilidades. E depois permitimos, repito, por que que Deus permite isso? A liberdade traz responsabilidade. Para quem gosta de leitura, quem muito bem fala de liberdade, são dois filósofos que não acreditavam em Deus, inclusive: Immanuel Kant e Friedrich Nietzsche. Esses dois filósofos vão nos falar sobre o peso da liberdade e o peso da responsabilidade. Tudo que a gente faz tem uma consequência, e essa consequência nós precisamos ser maduros suficientes para arcar com aquilo que nós escolhemos, seja as coisas boas, que também exigem a nossa liberdade e responsabilidade, mas sobretudo seja aquilo que não condiz com a nossa liberdade enquanto filhos e filhas de Deus. Portanto, meus irmãos e minhas irmãs, hoje neste Evangelho, Jesus continua a passar sobre as nossas vidas, a nos convidar para uma grande festa, para um grande banquete. Por quê? Porque é desejo de Deus estar reunido com todos os seus filhos. É desejo de Deus que nós possamos manifestar a nossa alegria, a nossa felicidade em torno da mesa do Senhor. E aqui, meus irmãos, neste Evangelho, Jesus já nos dá uma grande prefiguração daquilo que agora nós nos celebramos. Antes de participarmos do banquete nupcial lá no céu, se é nosso desejo, Jesus já nos dá a graça de podermos celebrar o banquete da Eucaristia, nos unir em torno da sua mesa, nos unir em torno da sua comunhão, para experimentarmos aquilo que Deus quer dar a cada um de nós: a felicidade. Você nasceu para ser feliz, e esse desejo é dom de Deus. A felicidade não é utopia, a felicidade não é um discurso bonito, mas a felicidade, meus irmãos, está implicada nas escolhas livres da nossa vida. Portanto, escolhamos, meus irmãos, aquilo que nos aproxima de Deus, escolhamos aquilo que vai nos trazer

Às vezes Deus está nos chamando e a gente está deixando para depois. E esse deixar para depois, o chamado de Deus, meus irmãos, não é passar 24 horas na igreja, não é passar 24 horas rezando, não, não é isso. Escolher a vontade de Deus é permitir que em todos os lugares onde eu possa estar, Deus também possa se fazer presença. É ao entrar no trabalho e pedir: Senhor, esteja comigo nesse dia. É estar na família e pedir a Deus a sabedoria. É pedir a Deus que seja sempre a nossa força em meio à nossa fraqueza. Não tenhamos medo de acolher o convite de Deus. Deus nada nos tira, mas tudo nos dá. Nada nos tira, mas tudo nos dá. Precisamos, meus irmãos e minhas irmãs, fazer como Maria, Nossa Senhora Aparecida, que carinhosamente nós a chamamos. Quando o anjo Gabriel apareceu a Maria e este lhe falou de tudo que Deus esperava dela, ela apenas simplesmente na sua liberdade disse: eis aqui a serva do Senhor, faça-se em mim segundo a vossa palavra. Deus não prometeu somente coisas boas na vida de Maria, mas Ele prometeu que quando a tempestade chegasse, Ele estaria presente na vida dela, como esteve, e como ela é uma primeira testemunha da força de Deus em nossa vida. Que Nossa Senhora Aparecida, da qual nós amanhã nós iremos celebrar o seu dia solene, nos ajude a dar esse testemunho tão bonito da nossa fé. Por fim, nós também hoje celebramos o dia de Nossa Senhora de Nazaré, padroeira do estado do Pará. Nossa Senhora de Nazaré é celebrada sempre ao segundo domingo do mês de outubro, bem pertinho ali de Nossa Senhora Aparecida. Ontem, mais de 3 milhões de pessoas estiveram na procissão da Virgem Santíssima. E dois fatos chamaram a atenção em meio àqueles 3 milhões de pessoas, de duas crianças. A primeira, uma criança que era tetraplégica, se não me engano, e o sonho dela era poder tocar o andor de Nossa Senhora de Nazaré. Mas como uma criança em cadeira de rodas poderia, em meio daquela multidão, chegar lá no andor? O povo então, ouvindo aquela criança, começou então a levar sobre as suas mãos aquela cadeira de rodas, até então a Virgem de Nazaré, emocionando ali todas as pessoas que vivenciaram e puderam ver e testemunhar aquele momento. O segundo é de uma mãe que foi pagar uma promessa de seu filho que corria o risco de morte diante de uma enfermidade. E quando a mãe não conseguia mais caminhar de joelhos, que ela estava fazendo a procissão, o mesmo filho que ela pediu um milagre abaixa e diz assim: mãe, sente a força de Deus. Eu chego a me arrepiar, porque, meus irmãos e minhas irmãs, a fé ultrapassa os limites das nossas convicções. A fé nos dá uma força que muitas vezes nós não pensamos que temos. A fé, ela move montanhas. Basta acreditar, basta sentir a força de Deus que há em nossa vida. Para sentir essa força de Deus, é preciso sempre estar ao lado de Deus, nosso Criador. Portanto, abramos os nossos ouvidos e o nosso coração para acolher o convite de Jesus, que nos chama para participar de sua festa, o banquete nupcial. Passamos um breve instante de silêncio, meditando as palavras do Santo Evangelho que acabamos de escutar.

e juntos professemos a nossa fé. Creio em Deus Pai Todo-Poderoso, Criador do céu e da terra, e em Jesus Cristo, seu único Filho, nosso Senhor, que foi concebido

0: Pelo poder do Espírito Santo, nasceu da Virgem Maria,
1: padeceu sobre Pôncio Pilatos, foi crucificado, morto e sepultado, desceu à mansão dos mortos, ressuscitou o terceiro dia, subiu aos céus, está sentado à direita de Deus Pai Todo-Poderoso, de onde há de vir julgar os vivos e os mortos. Creio no Espírito Santo, na Santa Igreja Católica, na comunhão dos santos, na remissão dos pecados, na ressurreição da carne, na vida eterna. Amém.
0: Com toda confiança, dirijamo-nos ao Pai, certos de que Ele ouvirá o clamor da sua Igreja, rezando juntos: ouvi, Senhor, o vosso povo.
1: Ouvi, Senhor, o vosso povo.
2: Para que a Igreja, sacramento de Cristo, seja sempre a casa aberta a todos, reunindo todos os povos da terra para a celebração do banquete do amor, rezemos.
1: Ouvi, Senhor, o vosso povo.
2: Pela comunidade humana, para que encontre na solidariedade, na unidade e no diálogo aberto e acolhedor, a resposta para a superação dos conflitos, rezemos.
1: Ouvi, Senhor, o vosso povo.
2: Para que os cristãos perseguidos por causa do Evangelho, sustentados pela força do Espírito Santo, perseverem no testemunho fiel do amor de Deus por toda a humanidade, rezemos.
1: Ouvi, Senhor, o vosso povo.
2: Por esta nossa comunidade, para que seja capaz de acolher na alegria os irmãos e irmãs pobres, famintos, sedentos, desamparados e humilhados, rezemos.
1: Ouvi, Senhor, o vosso povo.
2: Para que a pastoral da saúde mental seja integrada em toda a Igreja, ajudando a superar o estigma e a discriminação contra todas as pessoas com doenças mentais, rezemos.
1: Ouvi, Senhor, o vosso povo.
2: Pelos dizimistas, para que o Senhor multiplique em suas vidas os frutos da generosidade e da fidelidade, rezemos.
1: Ouvi, Senhor, o vosso povo.
0: Acolhei, ó Deus bendito, as preces do vosso povo, que confia em vossas promessas e espera o que lhe prometeis. Por Cristo nosso Senhor.
1: Amém. Amém.

0: Orai comigo, irmãos e irmãs, para que o meu e o vosso sacrifício, nesta pausa restauradora na caminhada rumo ao céu, seja aceito por Deus Pai Todo-Poderoso.
1: Receba o Senhor por tuas mãos este sacrifício, para a glória do seu nome, para o nosso bem de toda a sua santa igreja.
0: Acolhei, Senhor, as preces dos fiéis com a oblação do sacrifício, para que possamos, por este serviço da nossa piedosa devoção, alcançar a glória do céu. Por Cristo nosso Senhor.
1: Amém.

Na verdade é digno e justo, é nosso dever e salvação, bendizer-vos e dar-vos graças, Pai Santo, fonte da verdade e da vida, porque neste domingo festivo nos acolhestes em vossa casa. Hoje, vossa família, reunida para escutar vossa palavra e repartir o pão da Eucaristia, celebra a memória do Senhor ressuscitado, enquanto a humanidade inteira espera o domingo sem ocaso, para entrar no vosso repouso. Então, contemplaremos a vossa face e louvaremos para sempre a vossa misericórdia. Nesta alegre esperança, unidos aos anjos e santos, cantamos a uma só voz.

0: Na verdade, ó Pai, vós sois santo, fonte de toda santidade. Santificai, pois, estes dons, derramando sobre eles o vosso Espírito, a fim de que se tornem para nós o corpo e o sangue de nosso Senhor Jesus Cristo.
1: Enviai o vosso Espírito Santo.
0: Estando para ser entregue e abraçando livremente a paixão, Jesus tomou o pão, pronunciou a bênção de ação de graças, partiu e o deu a seus discípulos, dizendo: tomai todos e comei, isto é o meu corpo, que será entregue por vós.

se cantava. Do mesmo modo, no fim da ceia, ele tomou o cálice em suas mãos e, dando graças novamente, o entregou a seus discípulos, dizendo: Tomai todos e bebei, este é o cálice do meu sangue, o sangue da nova e eterna aliança, que será derramado por vós e por todos para a remissão dos pecados. Fazei isto em memória de mim.

0: Celebrando, pois, o memorial da morte e ressurreição do vosso Filho, nós vos oferecemos, ó Pai, o pão da vida e o cálice da salvação, e vos agradecemos porque nos tornastes dignos de estar aqui na vossa presença e vos servir.
1: Aceitai, ó Senhor, a nossa oferta.
0: Suplicantes vos pedimos que, participando do corpo e sangue de Cristo, sejamos reunidos pelo Espírito Santo num só corpo.
1: O Espírito nos una num só corpo.
0: Lembrai-vos, ó Pai, da vossa Igreja, que se faz presente pelo mundo inteiro, e aqui convocada no dia em que Cristo venceu a morte e nos fez participantes de sua vida imortal, que ela cresça na caridade em comunhão com o Papa Leão, com nosso Bispo Luiz Fernando Lisboa, os bispos do mundo inteiro, os presbíteros, os diáconos e todos os ministros do vosso povo.
1: Lembrai-vos, ó Pai, da vossa Igreja.
0: Lembrai-vos também, na vossa misericórdia, dos nossos irmãos e irmãs que adormeceram na esperança da ressurreição, e de todos que partiram desta vida, acolhei-os junto a vós na luz da vossa face.
1: Concedei-lhes, ó Senhor, a luz eterna.
0: Enfim, nós vos pedimos, tende piedade de todos nós e dai-nos participar da vida eterna, com a Virgem Maria, Mãe de Deus, São José, seu esposo, os apóstolos, São Pedro e todos os santos que neste mundo viveram na vossa amizade, a fim de vos louvarmos e glorificarmos por Jesus Cristo, vosso Filho.

0: O banquete da Eucaristia é sinal de reconciliação e vínculo de união fraterna. Unidos como irmãos e irmãs, rezemos juntos como o Senhor nos ensinou. Pai nosso que estais no céu,
1: santificado seja o vosso nome. Venha a nós o vosso reino. Seja feita a vossa vontade, assim na terra como no céu. Pão nosso de cada dia nos dai hoje. Perdoai as nossas ofensas, assim como nós perdoamos a quem nos tem ofendido. E não nos deixeis cair em tentação, mas livrai-nos do mal.
0: Livrai-nos de todos os males, ó Pai, e dai-nos hoje a vossa paz. Ajudados pela vossa misericórdia, sejamos sempre livres do pecado e protegidos de todos os perigos, enquanto aguardamos a feliz esperança e a vinda do nosso Salvador Jesus Cristo.
1: Vosso é o reino, o poder e a glória para sempre.
0: Senhor Jesus Cristo, dissestes aos vossos apóstolos: eu vos deixo a paz, eu vos dou a minha paz. Não olheis os nossos pecados, mas a fé que anima a vossa igreja. Dai-lhe segundo o vosso desejo a paz e a unidade. Vós que sois Deus com o Pai e o Espírito Santo.
1: Amém.
0: A paz do Senhor esteja sempre convosco.
1: O amor de Cristo nos uniu.
0: Irmãos e irmãs, saudai-vos em Cristo Jesus.

0: Felizes somos nós, os convidados para a ceia do Senhor. Eis o Cordeiro de Deus, aquele que tira o pecado do mundo.
1: Senhor, eu não sou digno de que entreis em minha morada, mas dizei uma palavra e eu serei salvo.

Para nossa comunhão eucarística, é sempre bom recordarmos. Há duas maneiras para recebermos a Santa Eucaristia. A primeira, recebendo em nossas mãos, onde as nossas mãos se tornam um trono para receber Jesus Eucarístico. A segunda maneira é receber do ministro diretamente em nossa boca. Mas nunca nós podemos comungar em forma de pinça. Quando o ministro apresenta para nós o corpo de Cristo e a gente pega o corpo de Cristo assim, por que não? A Igreja professa e crer, nós cremos e professamos, que a menor partícula, o menor farelinho que assim porventura possa cair no chão, ali está a totalidade do corpo e sangue de nosso Senhor Jesus Cristo. Quando tomamos na mão ou direto em nossa boca, nós temos o máximo cuidado para que nada ali possa cair em profanação, cair no chão, talvez por um descuido, por uma falta de atenção. Que nós, nesse momento da nossa Eucaristia, possamos, com fé, piedade e devoção, receber em nossas vidas a comunhão Jesus sacramentado.

0: Alma de Cristo,
1: santificai-me.
0: Corpo de Cristo,
1: salvai-me.
0: Sangue de Cristo,
1: inebriai-me.
0: Água do lado de Cristo,
1: lavai-me.
0: Paixão de Cristo,
1: confortai-me.
0: Ó bom Jesus,
1: ouvi-me.
0: Dentro de vossas chagas,
1: escondei-me.
0: Não permitais
1: que eu me separe de vós.
0: Do espírito maligno,
1: defendei-me.
0: Na hora da morte,
1: chamai-me.
0: E mandai-me ir para vós. Para que com os vossos santos vos louve por todos os séculos dos séculos.
1: Amém.
0: Amém.

0: Comunicados. Amanhã, segunda-feira, dia 12 de outubro, dia em que celebramos a solenidade de Nossa Senhora Aparecida, padroeira do Brasil, teremos a Santa Missa aqui na Matriz às 18 horas. Neste dia também haverá missa nas seguintes comunidades: 9 horas da manhã, Nossa Senhora Aparecida, Alto Bananeiras e Alto Colina; 11:15, Nossa Senhora Aparecida, Vai e Vem; e meio-dia, Nossa Senhora do Bom Parto, Alto Caxixe. No final da missa, esse envelope, que é da coleta para a campanha missionária, estará sendo distribuído na saída da igreja. E ele será recolhido nos dias 17 e 18 de outubro. Agora eu vou fazer a prestação de contas do dízimo do mês de setembro de 2026. Receita de oferta, dízimo e PIX. E também de doações, um total de R$ 66.939,52. Repasse para o Fundo Paroquial e Diocesano, R$ 36.441,61. Comunidade de São Pedro ficou com um total de R$ 30.497,91. Tivemos as seguintes despesas: encargos trabalhistas, salário de funcionários e tique alimentação, R$ 8.136,86. Despesas com papelaria, supermercado, padaria, materiais de limpeza, flores, IPTU e taxa de coleta de lixo, um total de R$ 6.759,99. Também tivemos despesas com galeteiro, crucifixo, naveta, Nossa Senhora de Guadalupe e turíbulo. Foram adquiridos. É a parcela 2 de 5, de R$ 2.400. Investimento com vinho eucarístico, sanguíneos, vidrinhos jateados, R$ 1.842,20. Cópias celebrando e refletindo, R$ 1.094, um total de R$ 5.336,20. Energia, água, internet, um total de R$ 3.001,58. Total das despesas, R$ 23.234,63. Saldo positivo de R$ 7.263,28. Agora eu vou fazer o sorteio dos nossos dizimistas e depois vamos apresentar um gráfico ali no mural para você, na projeção. Pode sortear. João Miguel de Araújo. João Miguel. Não, está aqui.
1: Lá atrás.
0: Está vindo? Cadê você? Ah, é a avó dele. Parabéns. Salva de palmas. Adelino Soares.
2: Aqui. Estou. Deus abençoe todos os nossos dizimistas, aqueles que contribuem com a evangelização de nossa comunidade, nossa paróquia, nossa diocese, e assim nos fortalecemos sempre mais na missão. Deus abençoe.
0: Deus abençoe. Nossa Senhora Aparecida para abençoar a vida do Senhor. Nesse gráfico que está ali na projeção, é uma explanação de como o nosso dízimo, ele é dividido com a oferta de vocês. De 100% do valor, 45% fica na comunidade, nas comunidades. E 55% é dividido da seguinte forma: 25% vai para o fundo paroquial, então fica na nossa paróquia. Então, se a gente somar 45 mais 25, fica um total de 70% aqui na nossa paróquia. 45 nas comunidades e 25 na paróquia. O restante, 20%, vai para a manutenção dos padres, que são Colabore, Plano de Saúde, INSS, Formações, Retiros, Cuidados com os Padres Idosos. E 10% vai para o custeio da estrutura da Cúria Diocesana, formação dos seminaristas, encargos sociais, despesas de funcionários, casa paroquial, secretaria, veículos, atividades pastorais, formações e caridade. E também vale lembrar que com esses 55% que nós repassamos, tudo que nós fazemos, os leilões e festas, fica para as comunidades, não é dividido com a paróquia e nem com a diocese. Essa prestação de contas está fixada sempre lá no mural no fundo da nossa igreja. Se alguém tiver alguma dúvida, quiser saber qualquer informação, tiver dúvida de despesas, pode me procurar, pode procurar o Luciano, a Tânia, que nós estamos prontos para esclarecer qualquer dúvida que vocês tiverem. Do mais, agradecemos a generosidade e o carinho de vocês com a nossa comunidade. Agora, convidamos os nossos aniversariantes para receber os cumprimentos da nossa comunidade.
2: Temos aniversariantes. Sei que o Ravi está fazendo aniversário hoje. Aqui também na frente. Lucas, aqui estou. Vamos cantar para os nossos irmãos?

Amanhã, então, como dito, nós celebramos a solenidade de Nossa Senhora Aparecida. Para nós cristãos católicos não é feriado, é dia santo. Então que nós possamos também guardar esse dia, participamos de alguma das missas que foi dito pelo Neolimar. Também está na programação do nosso Instagram e Facebook de nossa paróquia. E pedir então a Nossa Senhora Aparecida que estenda o seu manto sagrado sobre cada um de nós e nos traga sempre mais a paz e a consolação. Após a bênção final, irei também sair pela lateral, ainda tenho missa às 11 horas. Hoje já teve missa às 7 na Bicuíba, 9 aqui, 11 na Santa Maria Madalena. Esqueci? Alto Tapera? Alto Tapera. E depois as missas da noite ainda.

0: intercessão de Nossa Senhora Aparecida, Rainha e Padroeira do Brasil, abençoe-vos Deus Todo-Poderoso, o Pai e Filho e Espírito Santo.
1: Amém.
0: Levai a todos a alegria do Evangelho e de paz, que o Senhor sempre os acompanhe.
1: Graças a Deus.
0: E um bom dia a todos.
1: Bom dia.
0: E parabéns ao coral. Finadíssimo hoje, viu? Deus abençoe.

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4: Olá, ouvinte da Rádio FMZ, muito bom dia. Está começando agora mais um programa Conexão. Bom dia a você que nos acompanha de casa, ou do seu trabalho, ou do seu veículo, e ainda pela internet. Sejam muito bem-vindos a mais uma edição do programa Conexão. A música tem um jeito muito especial de fazer parte da nossa vida. Ela desperta emoções, aproxima pessoas, preserva memórias e dá voz à cultura de um povo. Está presente nas celebrações, nos encontros, nas tradições e em tantos momentos que marcam a nossa história. Mas a música também é aprendizado, dedicação e descoberta. Por trás de cada melodia existe um universo de possibilidades, de talentos que se revelam e de pessoas que encontram nos instrumentos e no canto uma maneira de se expressar e de se conectar com o mundo. E é justamente com esse espírito de encontro, aprendizado e valorização da cultura que Venda Nova do Imigrante se prepara para receber a primeira jornada musical. Nos dias 20 e 21 de novembro, o município será dedicado à música, reunindo oficinas, concertos, apresentações e oportunidades de troca de experiências entre músicos, professores, estudantes e apaixonados pela arte musical. Mais do que aperfeiçoar técnicas ou aprender a tocar um instrumento, a jornada representa uma oportunidade de fortalecer a formação musical, incentivar novos talentos e ampliar os espaços de convivência e expressão cultural na nossa comunidade. E falar de música em Venda Nova também é reconhecer o trabalho da nossa banda sinfônica, que este ano retomou seus trabalhos e vem contribuindo para enriquecer a vida cultural do município. Para conversar sobre a jornada musical, os preparativos para essa primeira edição e também sobre o trabalho desenvolvido pela banda sinfônica, o nosso convidado de hoje é Pedro Roberto Souza, maestro, coordenador da Banda Sinfônica de Venda Nova do Imigrante e organizador da jornada musical. Pedro, seja bem-vindo ao programa Conexão, que prazer ter você aqui novamente.
5: Bom dia, obrigado pelo convite, mais uma vez estando aqui, poder esclarecer e falar sobre esse evento que nós estamos trazendo para a cidade.
4: Mais uma vez, obrigado pela sua presença, Pedro, e a você, ouvinte. Vamos conhecer um pouco mais sobre essa iniciativa que promete reunir diferentes sons, experiências e gerações em torno de uma linguagem que todos nós compreendemos, a música. Fique sintonizado, o programa Conexão está no ar.
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4: Estamos de volta com o programa Conexão aqui na Rádio FMZ. Hoje o nosso assunto é a primeira jornada musical que será realizada aqui no município. Para falar sobre isso, recebemos Pedro Roberto Souza, que é o organizador da jornada musical e também é maestro e coordenador da Banda Sinfônica de Venda Nova. Pedro, essa é a primeira jornada musical aqui do município de Venda Nova, certo? Como que surgiu essa ideia para realizar esse evento aqui?
5: Então, a ideia é antiga. A ideia já há alguns anos a gente tenta fazer esse evento, trazer para Venda Nova esse evento. A proposta é qualificar, é trazer uma interação musical, trazer um network maior de músicos, trazer profissionais para Venda Nova para poder qualificar melhor os músicos da região. A ideia central é essa. Aqui nós temos uma banda marcial bacana, nós temos uma banda sinfônica, nós temos corais, nós temos muitas bandas que tocam em igrejas e muitas vezes esses músicos eles não têm um professor direto, faz aula online, então nós estamos trazendo uma gama de professores bem capacitados para a Venda Nova para durante 2 dias inteiros trocar experiências e trazer muita qualidade e experiência musical para essa garotada aí, para essa turma que tem o seu instrumento e toca em algum grupo musical.
4: Você como músico já percebeu que a musicalidade ela é muito presente aqui na cidade de Venda Nova, né? Como você citou, em vários pontos, em várias áreas, a questão musical é muito forte, né?
5: Sim, há muitos anos isso. Venda Nova é uma cidade muito festiva, é uma cidade onde o povo gosta muito, é muito cultural e a música sempre esteve presente. Haja vista os eventos que nós temos em Venda Nova, as serenatas, né? É, a festa da polenta, que é muito musical, tem muita tradição cultural aqui e a música está envolvida em todos esses eventos. Então nós temos uma turma muito, muito musical em Venda Nova, garotos novos em qualquer área de instrumento, tanto de sopro quanto de percussão e instrumento de cordas também. Então agora chegou a hora da gente dar uma qualificada e requalificar essa garotada, né, para seguir nos caminhos musicais aí.
4: Muito bem. Então você me disse que a programação ela vai ocorrer durante 2 dias, né? 20 e 21 de novembro. O que o público pode esperar dessa primeira edição, Pedro?
5: Então, muita interação, uma busca pelo conhecimento musical e várias apresentações musicais também, né? Não serão só oficinas musicais, mas a gente está trazendo para a cidade também algumas apresentações musicais de grupos lá de Vitória. Para poder enriquecer mais o nosso evento. Então vai ser um evento bem bacana, não é só para o músico. Aquele que é amigo do músico, familiar do músico, ele vai ter o seu momento também de interação ali nas apresentações musicais que nós vamos trazer para cá.
4: Muito bem. Vai reunir oficina, né, de diversos instrumentos, vai ter o canto coral também. Como que foi pensada essa programação, Pedro? Pensada e escolhida essas áreas que serão contempladas?
5: Então, no início foi pensado em contemplar as bandas, né? Principalmente com os instrumentos de sopro. Haja vista que nós temos aqui uma banda marcial e uma banda sinfônica. Mas depois, pensando nessa questão cultural do município, a gente optou em trazer também a sanfona, que é um instrumento muito característico da cultura italiana, né? A concertina, o acordeon. Então nós estamos trazendo um professor para cá, o Leandro Scheffel, que é especialista, toca muito acordeon, da cidade do Domingos Martins, acostumado com grupos culturais também, né, na tradição alemã, mas ele tem um conhecimento muito bacana e vai trazer essa experiência para cá para passar 2 dias também com quem toca aqui acordeon, sanfona, concertina, quem tá iniciando. Ah, eu tenho uma concertina aqui, tô começando agora e tal, pode vir. Ah, eu já toco há bastante tempo, mas eu vou lá trocar experiência, pode vir também. Bom, além da concertina, nós temos percussão geral, tanto a percussão sinfônica quanto a percussão popular, que é o professor Léo de Paula, bem conhecido aqui, já teve aqui vários anos, participou da primeira edição da banda sinfônica, é um multi-instrumentista, jurado de escola de samba em São Paulo, na Liga de São Paulo, aqui no Espírito Santo há muitos anos, é um carioca que se tornou capixaba, viaja o mundo todo falando de percussão brasileira, então ele vai voltar à Venda Nova, está ansioso para vir, a gente conversou essa semana. Tem também o canto coral, que a gente vai estar trazendo para cá o professor Paulo Paraguaçu, que esse ano ele foi professor da oficina de canto no Festival de Inverno do Luiz Martins, quer dizer, um festival conhecido nacionalmente. Ele teve essa dele e está vindo para cá agora passar 2 dias com a gente. Então você que canta na sua igreja, que canta num grupo de coral, que só gosta de cantar em casa, vem para cá, o professor vai dar uma atenção especial para você e você vai aprimorar o seu canto aí, a sua voz. E fora isso, os instrumentos de sopro, que é o ponto-alvo, assim, né, para contemplar os alunos da banda marcial e os alunos da banda sinfônica. E aí nós temos um professor de flauta, um professor de clarinete e saxofone para madeiras, e o professor de tuba e bombardino, um professor de trompete e um professor de trombone para os grupos de metais. Na flauta a gente está trazendo a Samantha Santos. E para clarinete nós estamos trazendo o Dr. Eduardo Santos, que é professor da Universidade Federal do Mato Grosso, de clarinete, e vai estar aqui com a gente. Saxofone, a gente está trazendo o mestre, professor Daniel Freire, saxofonista da banda da Polícia Militar, e vai estar aqui com a gente também. Para os metais, a gente está trazendo o professor Marcos Firmino, que é conhecidíssimo no campo, principalmente no campo popular, na região central, lá em Vitória. Tocou muitos anos, tocou em várias bandas e é músico da banda da Polícia Militar também, trompetista. Para trombone, professor Jorge Siqueira, que é natural daqui de Afonso Cláudio, aqui pertinho, mas foi para São Paulo, estudou, voltou e passou, e hoje é trombonista da banda da Polícia Militar também. E para tuba a gente está trazendo o professor David, que é tubista da Orquestra Sinfônica do Espírito Santo. Já é um paulista que está aqui desde 2016 e toca na Orquestra Sinfônica do Estado. Então, um time de professores hiperqualificados que nós estamos fazendo para Venda Nova, para um evento gratuito, onde ninguém paga nada, e vai sair com muito conhecimento, muita bagagem musical para levar para a sua carreira musical.
4: Ah, importante você falar, Pedro. Então, não tem custo a participação na jornada, não é?
5: Não. Ele é gratuito, porém, nós temos vagas limitadas. Para cada instrumento de sopro, nós temos apenas 10 vagas. Porque o recurso que nós conseguimos, a gente não consegue contemplar tantos alunos. Sim. Né? Então, mas ainda tem vaga, né? As inscrições começaram no dia 20 de setembro, mas a gente ainda tem vaga para todos os instrumentos. Então, perfeito, corre. As inscrições são bem fáceis de fazer. É só no Instagram do Jornada Musical. Vai ter o link lá na página. E aí entra no link, vai ser direcionado para o WhatsApp, e aí vai falar diretamente comigo e eu já faço a inscrição na hora, até encerrar as vagas.
4: Uhum. E quem pode participar, Pedro? O participante ele já tem que ter uma experiência com a música. Quais são os critérios assim para participação?
5: Então, diferente de outros congressos, outros festivais, esse primeiro jornada que nós estamos fazendo aqui, esse primeiro congresso, a gente não vai fazer uma qualificação para poder fazer uma peneira, para poder levar o músico para a sala de aula, não. Qualquer um pode participar, tendo um instrumento e tendo conhecimento básico do instrumento. E tem que saber, pelo menos, fazer uma escala no instrumento, saber as notas musicais, ter um conhecimento mínimo de partitura, o mínimo. Não precisa, não precisa ler, mas ele precisa ter um conhecimento mínimo de partitura. Os professores, eles estão orientados a dar atenção do aluno mais iniciante até o mais profissional que estiver dentro da sala de aula. Então, eles têm capacidade e têm condições de atender todos durante os 2 dias. É bom frisar, serão 2 dias de oficinas musicais. Elas vão iniciar às 9 da manhã e vão até às 17 horas. Vai ter um intervalo de almoço, mas eles vão ficar pelo menos, no mínimo, 6 horas em contato com os professores na sexta e no sábado. Então serão, só de oficinas musicais, serão 12 horas, que é bem bacana e dá pra aprender muita coisa nessas 12 horas.
4: Lembrando que nessa sexta-feira da oficina será feriado, né?
5: Sim, feriado, 20 de novembro, dia da

0: concertos e apresentações. Como que vai ser essa parte da programação e um público em geral poderá ir assistir?
1: Isso, pode sim. Todos estão convidados. Então, na abertura, às 8 da manhã, a gente tem uma surpresa. Eu não posso revelar aqui ainda, mas vai ser bem bacana, que nós vamos ter na sexta-feira, às 8 da manhã. E depois, à noite, todos também estão convidados, às 18 horas, a gente vai estar trazendo para cá a banda da Guarda Civil da Serra. É uma banda bem bacana, uma banda popular. Ela tem uma formação diferente das bandas militares. Tem uma banda composta de cozinha, com guitarra, contrabaixo, teclado, bateria. E tem o grupo de sopro, tipo uma big band, assim. E ele tem um cantor, e é um grupo bem bacana, que é a Guarda Civil de Serra. E eles vão estar aqui prestigiando e trazendo a música para o nosso evento no primeiro dia, para encerrar o primeiro dia. Então, às 18 horas, as oficinas encerram às 17, e aí às 18 horas tem esse evento no Teatro do Centro Cultural Máximo Zandonade. No sábado, às 8 da manhã, a gente também tem um quarteto de trombone de Vitória, que vai estar abrindo o evento às 8 da manhã também, no auditório lá no teatro, e todos estão convidados também. No sábado cedinho, 8 horas da manhã, tem um quarteto trombone Vix, que vai estar fazendo a abertura do segundo dia de festival. E aí, de 9 às 17, oficinas. E às 18 horas, o encerramento com a entrega de certificados para os participantes e o concerto da Banda Sinfônica de Venda Nova. Nosso primeiro concerto nesse retorno, né, da Banda Sinfônica. Então, a gente vai estar fazendo um concerto para toda a comunidade de Venda Nova que quiser participar. No sábado, às 18 horas, o encerramento do festival, do congresso, e um grande concerto com a nossa banda sinfônica e convidados. Surpresa.
0: Muito bom, Pedro. Nós vamos dar uma pausa aqui na nossa conversa, vamos para o intervalo e daqui a pouquinho a gente volta com o programa Conexão aqui na Rádio FMZ.
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1: Estamos de volta com o programa Conexão aqui na Rádio FMZ. Estamos conversando com Pedro Souza, ele que é organizador da primeira jornada musical de Venda Nova do Imigrante e também é maestro e coordenador da Banda Sinfônica aqui do nosso município. Nós já falamos um pouquinho, Pedro, no primeiro bloco sobre o evento, né, sobre a jornada musical. E agora eu queria saber de você o seguinte: qual a importância dessa troca de experiências que esse evento vai proporcionar? Tanto para professores que já têm uma carreira na música, nos seus instrumentos, como aquelas pessoas, aqueles músicos que estão iniciando, né, a sua trajetória nesse ramo. Qual, na sua opinião, qual a importância dessa troca de experiências que o evento vai promover?
2: Ah, é muito grande, é muito grande. Eu comecei a participar desse tipo de evento, o meu primeiro intercâmbio musical foi em Domingos Martins, no Festival de Inverno. No meu primeiro Festival de Inverno, que foi o de 99 ou 2000, eu não tenho certeza. É, eu cheguei de uma maneira como trombonista com 19 anos e saí com outra mentalidade de trombonista. Então, durante uma semana, o meu primeiro professor foi o Alciomar, que é da Universidade de Brasília, e a partir daí eu não parei mais de ir para festival. E cada festival que a gente participa, cada congresso, é muito conhecimento. A gente tem que dosar um pouco, porque a gente é uma bagagem muito grande que os professores trazem pra gente. Então, cada ano que você participa de um evento desse, você sai melhor musicalmente. E troca muita informação. É, já tem inscrições de músico de Cachoeiro, tem músico de São Mateus, que está vindo para cá, tem músico de Vitória, tem músico de Domingos Martins. Então, a troca de experiência, cada um do seu jeito, cada um com a sua cultura. E aqui, todo mundo em prol da música, todo mundo vai trocar informações e vai ser bem bacana.
1: Muito bem. Qual que é a forma que está sendo realizada essa jornada, né? Como que ela está sendo custeada?
2: Então, a gente foi contemplado com um projeto de lei da Aldir Blanc, com a Prefeitura Municipal aqui, através da Secretaria de Turismo. E a gente idealizou, né? Já tem tempo que a gente vem idealizando esse projeto, mas por causa justamente

0: conta de recurso, a gente nunca tinha a condições de fazer o evento. E esse ano teve essa porta aí da Secretaria de Turismo, que foi a Aldir Blanc, e a gente se inscreveu, né? E fomos contemplados. E aí a gente conseguiu botar no papel a nossa ideia e se Deus quiser, a gente vai conseguir realizar esse evento da melhor maneira possível agora em novembro.
1: Muito bem. A gente aproveita e fala um pouquinho da Banda Sinfônica de Venda Nova também, esse grupo que você coordena, que é maestro. Eles vão se apresentar, né, durante a jornada musical. Como que está o trabalho da banda? Quantas pessoas hoje fazem parte? Como que ela está dividida, Pedro?
0: Então, a Banda Sinfônica é um projeto da Secretaria de Turismo, né, em parceria com o Instituto Jutta Batista e a Fundação Máximo Zandonade. Esse projeto, ele iniciou em 2012, né, que era da Fundação Máximo Zandonade, que era um sonho de família, e na época o Dom Décio, ele tinha muito desejo de realizar isso, e eles conseguiram as parcerias, né, na época era com o Estado, e a gente conseguiu realizar durante 6 anos esse projeto aqui em Venda Nova, que ficou adormecido após 2018, quando encerrou o convênio. E por insistência da nossa secretária, Alícia, né, ela correu muito atrás e a gente conseguiu aí fazer um bom acordo no ano passado para que a gente conseguisse retornar com o projeto Banda Sinfônica. Então o projeto agora em setembro ele está fazendo... Agora em setembro ele fez 1 ano de retorno. E como todo retorno, assim, a gente está começando de novo, né? Então a minha turma que eu tinha aqui entre 2012 e 2018, essa turma hoje já são, né, chefes de família, uhum, já tem outras ocupações, então a gente não conseguiu absorver esse grupo, mas a gente tá dando continuidade ao projeto com a garotada nova que chegou agora. E chegou uma garotada com muita vontade de fazer música, como a gente já falou que Venda Nova é uma cidade que tem, a garotada gosta muito disso, e a gente tem muito incentivo para fazer isso, e a garotada comparece, e a gente tá lá caminhando todas as sextas e sábados, sextas a partir das 17 horas, 17 às 20, no sábado o ensaio geral de 9 a meio-dia, e as inscrições lá também estão abertas, então aquele músico que, eu gostaria de participar de jornada musical, mas eu não sei tocar nenhum instrumento ainda, uhum, então você tem que ir primeiro para a banda sinfônica, lá você vai aprender um instrumento, você vai receber um instrumento que vai ficar na sua responsabilidade, e a partir daí, no ano que vem, você vai poder vir para jornada musical já com uma experiência mínima para poder participar desse evento. Mas lá na Banda Sinfônica nós temos vagas abertas em todos os instrumentos de sopro, percussão, e a gente vai tocar no encerramento do festival, né? Como eu falei, a gente vai fazer o encerramento esse ano, é o primeiro concerto nesse retorno da Banda Sinfônica, então a garotada está ansiosa, a gente está com uma expectativa muito bacana para fazer esse concerto aí no sábado, dia 21.
1: Muito bem. E Pedro, como que é a rotina de quem participa da Banda Sinfônica? Tem ensaio toda semana? Quais dias que são?
0: Ah, ótimo, essa pergunta é boa. Bom, a rotina, ela é muito cansativa. Como eu falei, é toda sexta e sábado. Então, né, você preenche a sua semana toda com a Banda Sinfônica. Por quê? Porque na sexta-feira, guardadas as proporções, né, de quem trabalha, chega um pouquinho atrasado, a gente entende tudo isso aí, quem estuda à tarde, mas o nosso horário lá é a partir das 17 horas. Então, na sexta-feira, o aluno da Banda Sinfônica, ele chega e vai fazer aula prática com o professor de instrumento. Então, na sexta-feira, é voltado para as aulas práticas dos alunos que já tocam um instrumento. No sábado, é para aqueles alunos que estão começando. Os alunos que já tocam, que já fazem parte da banda, na sexta eles vêm, fazem aula e estudam repertório. No sábado, eles vêm para o ensaio da banda. E aí, os professores ficam lá para atender os alunos que estão iniciando agora. Meu pai me deu um saxofone, eu vou tocar na minha igreja, mas eu não tenho professor na igreja, e aí eu tô dando meus primeiros passos sozinho aqui, vai lá para a Banda Sinfônica, a gente vai fazer sua matrícula, e você vai ter um professor para te ensinar saxofone. A sua contrapartida é participar da Banda Sinfônica. Aí você pode continuar tocando na sua igreja, pode continuar tocando no grupo da sua escola, tocando nas festas de família, mas você vai ter a responsabilidade de participar também dos eventos da Banda Sinfônica. Né? A contrapartida, a gente está cedendo um professor que vai te ensinar um instrumento. Então, no sábado ele tem ensaio de 9 ao meio-dia e na sexta-feira ele tem de 17 às 20. Acabou por aí? Claro que não, porque ele vai receber uma aula na sexta-feira e ele vai ter que praticar durante a semana. Então, dentro das condições dele, ele vai ter que tirar um tempinho durante a semana, meia horinha, uma horinha por dia, né? Dentro da rotina que encaixar ali, para poder ele praticar. Um instrumento musical não é um acessório, um objeto que você pega ele e quando você pega, você consegue fazer som. Você tem que praticar todo dia um pouquinho para poder você ir se qualificando nele e ficando bom no instrumento. Então, exige um pouquinho de atenção semanal.
1: Muito bem. E para participar da banda sinfônica também não é necessário pagamento de inscrição, de taxa, não, de mensalidade.
0: Não, é gratuito, é um projeto da Secretaria de Cultura, de Turismo do município, né? Tem parceria com o Instituto Juta, com a Fundação Máxima Zandonati, que cedeu todos os instrumentos para a gente lá, em forma de convênio. Então, não precisa pagar nada, é só ter a disponibilidade e a vontade de aprender a tocar um instrumento musical.
1: Estamos conversando com o maestro Pedro Roberto Souza sobre a primeira jornada musical que será realizada aqui em Venda Nova. Agora a gente vai para o intervalo e daqui um pouquinho a gente volta continuando aqui com o programa Conexão.
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2: Estamos de volta com o programa Conexão aqui na Rádio FMZ, conversando sobre a Jornada Musical, o evento que vai ocorrer aqui em Venda Nova, e também sobre a Banda Sinfônica. Quem conversa conosco é o Pedro Roberto Souza, que é o organizador do evento, maestro e coordenador da banda. Pedro, então, já finalizando aqui o programa, já conversamos sobre a Jornada Musical, falamos também sobre a Banda Sinfônica, mas vamos reforçar então para os nossos ouvintes, para colocarem na agenda e não deixarem de participar. Dia 20 e 21 de novembro, a primeira Jornada Musical de Venda Nova do Imigrante. Começa cedo, né, na sexta-feira?
3: Começa às 7 horas o credenciamento, né, dos alunos, vão ali fazer o seu cadastro, pegar a sua credencial, e a partir daí às 8 horas tem a abertura, a apresentação dos professores, o concerto de abertura, e às 9 horas iniciam as oficinas, na sexta-feira. Vai ter uma pausa para o almoço, depois retorna à tarde, oficinas musicais, e à noite o concerto de encerramento da sexta, e no sábado a mesma rotina, porém começa às 8 com a apresentação musical, 9 horas as oficinas, e o encerramento às 18 horas com o concerto da Banda Sinfônica de Venda Nova.
2: Isso aí, então a primeira apresentação da Banda Sinfônica ao público, né?
3: Isso.
2: Nessa retomada.
3: Exatamente.
2: Do projeto, né?
3: É o primeiro concerto aberto, né, para a comunidade. Quem quiser, não precisa retirar ingresso, só que a gente tem a lotação do teatro, né? Então, uhum, lotou o teatro, infelizmente não vai poder entrar mais ninguém. Então chega um pouquinho mais cedo e senta lá na sua cadeirinha lá e espera que você vai assistir um bom concerto com a garotada lá da Banda Sinfônica.
2: Sábado, dia 21, às 18 horas.
3: Às 18 horas.
2: Isso. Muito bem. E quem se interessou pela jornada e quer participar, como é que funciona?
3: Então, a jornada, as inscrições, elas são direcionadas no Instagram, Jornada Musical VNI. Só entrar no Instagram, já vai ter o link lá e você acessa o link, vai ser direcionado para um WhatsApp e lá a gente vai estar fazendo a sua inscrição. Como eu já falei, não precisa ser um grande conhecedor do instrumento, basta você ter um instrumento e ter um conhecimento mínimo musical no seu instrumento para você poder fazer essa oficina aí com os professores.
2: Muito bom. Pedro, para você, como que é estar participando de toda essa movimentação cultural aqui em Venda Nova? Você já passou alguns anos aqui, né, no início da Banda Sinfônica, agora você está retornando. Como que é voltar e desenvolver esses projetos aqui em Venda Nova?
3: Ah, é gratificante, né? É gratificante. Eu tô como professor desde 99 e eu vim a Venda Nova em 2002 com a banda, com a fanfarra que eu trabalhava na época da escola que eu dava aula. Nós viemos aqui no Eban Favém, que era um encontro de bandas e fanfarras de Venda Nova, que era aqui no Polentão. Tinha um desfile que saía daqui de Bela Aurora. Bela Aurora não. Aqui é
2: Bananeiras,
3: Vila Betânia.
2: Vila Betânia.
3: Saía aqui de Vila Betânia e passava aqui pela marginal aqui e ia pro Polentão. E isso eu trouxe a garotada aqui da escola que eu dava aula e eu sozinho num ônibus com 50 crianças, coisa que hoje talvez eu não faria de novo, tava muito novo.
2: De Vitória, né?
3: Eu vim de Campo Grande, com a banda que eu trabalhava em Campo Grande, e nós viemos pra cá, saímos de lá 4 horas da manhã pra estar aqui cedo. E como eu tô falando, e eu já acompanhei, toquei no festival, na festa da Polenta, vários anos, com a banda da polícia, com banda baile que eu tocava. Como eu sempre disse, Venda Nova é uma cidade muito cultural, né? Aqui o povo respira cultura, respira música, e tá fazendo parte desse movimento aqui, pra mim é satisfatório, assim. Eu sou um grande ativador cultural, né? Tanto na minha cidade quanto nas cidades da região onde eu moro lá, e eu tô sempre procurando ajudar e tá relacionado com o pessoal da cultura. E como eu tô em Venda Nova de novo, né, fiquei 6 anos aqui com a Banda Sinfônica, agora a gente retornou, e eu sinto que a gente tem que fazer isso, né, tem que ajudar e dar condições para poder a garotada despontar, assim como um dia foi dada essa oportunidade pra gente lá. Eu era garoto, comecei a tocar numa banda marcial também com 10 anos de idade, e foi aquilo ali que me encantou e me direcionou pra minha profissão hoje, né. A vida inteira eu almejei isso, quando garoto, eu quero um dia tocar numa banda marcial, tocar numa banda militar, tocar numa orquestra. E eu consegui, graças a esses eventos, me qualificar, todo ano me qualificar para um evento como esse Jornada Musical. É claro, né, a gente não ficou só ali na minha região ali. Eu fui para São Paulo, fui para Rio, participei de encontros em Minas, tem Brasília, tem um festival bem bacana em Brasília, são 15 dias de congresso em Brasília. festival de verão. É, Curitiba também tem um festival muito grande, Santa Catarina. Então, vários lugares tem. E aqui a gente está iniciando, né? A proposta é fazer o primeiro e todo ano a gente conseguir fazer esse evento aí e depois... É, fazer isso virar tradição, né? De 2 dias, fazer 3 dias, 4, e quem sabe a gente pode fazer 1 semana de workshop e congresso musical aqui em Venda Nova, trazer músicos de fora do Brasil. Acho que seria bem bacana para a cidade e para o fomento da cultura e da música aqui na região.
2: Muito bom, Pedro. Parabéns ali por todo o seu trabalho, tá? Obrigado pela presença aqui mais uma vez na Rádio FMZ e sucesso tanto para a jornada musical, tanto para a banda sinfônica aqui de Venda Nova.
3: Eu que agradeço mais uma vez a oportunidade de estar aqui falando sobre esse projeto, tanto o Jornada Musical quanto a Banda Sinfônica. Dizer que nós estamos lá de portas abertas para todos os munícipes, né, que quiserem aprender o instrumento. É, não tem limite de idade. Acho que a gente esqueceu de falar um pouco da banda da musicalização infantil. A partir de agora, a partir dos 5 anos de idade, o menino já pode fazer parte da Banda Sinfônica. Ele vai ter os primeiros passos musicais ali, dos 5 aos 10 anos, e depois ele vai aprender um instrumento da instrumento característico de banda, né? Para poder ter acesso à banda sinfônica. Então a gente tá lá toda sexta e sábado. Quem tiver a fim de levar o filho ou de participar, fique à vontade, só procurar a gente lá ou procurar o pessoal no Instituto Yuta lá para fazer o cadastro. E também o Jornada Musical, né? Tem vagas ainda, tem bastante vaga por instrumento. O pessoal do canto, tem bastante vaga para canto, a gente tem 25 vagas para fazer um coral e esse coral vai se apresentar também no último dia. E acordeon, todos os instrumentos têm vagas ainda, a gente está esperando por vocês nas inscrições.
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2: E assim chegamos ao final do programa Conexão de hoje. Obrigado a você, ouvinte, que esteve aqui sintonizado conosco. Continue ligadinho aqui na Rádio FMZ na nossa programação e a gente volta a se encontrar no próximo final de semana. Até lá.
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1: 11:42.
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1: 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E a hora certa, meio-dia.
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3: O anjo do Senhor anunciou a Maria, e ela concebeu do Espírito Santo. Ave Maria, cheia de graça, o Senhor é convosco. Bendita sois vós entre as mulheres, e bendito é o fruto do vosso ventre, Jesus. Santa Maria, Mãe de Deus, rogai por nós, pecadores, agora e na hora de nossa morte. Amém. Eis aqui a serva do Senhor, faça-se em mim segundo a vossa palavra. Ave Maria, cheia de graça, o Senhor é convosco. Bendita sois vós entre as mulheres, e bendito é o fruto do vosso ventre, Jesus. Santa Maria, Mãe de Deus, rogai por nós, pecadores, agora e na hora de nossa morte. Amém. E o Verbo divino se fez carne e habitou entre nós. Ave Maria, cheia de graça, o Senhor é convosco. Bendita sois vós entre as mulheres, e bendito é o fruto do vosso ventre, Jesus. Santa Maria, Mãe de Deus, rogai por nós, pecadores, agora e na hora de nossa morte. Amém. Rogai por nós, Santa Mãe de Deus, para que sejamos dignos das promessas de Cristo. Amém. Oremos. Infundi, Senhor, a vossa graça em nossos corações, para que, conhecendo pela mensagem do anjo a encarnação do Cristo, vosso Filho, cheguemos por sua paixão e cruz à glória da ressurreição. Pelo mesmo Cristo, Senhor nosso. Amém. O Senhor esteja convosco. Ele está no meio de nós. Abençoe-vos, Deus Todo-Poderoso, o Pai e Filho e Espírito Santo. Amém. Louvado seja nosso Senhor Jesus Cristo. Para sempre seja louvado.

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4: Economize água. Economizar água é uma tarefa bastante simples. Para isso, basta que algumas práticas do dia a dia sejam mudadas. Um dos pontos mais importantes são reduzir o tempo de banho e verificar se há vazamento de água em casa. Além disso, aproveitar a água da chuva e reaproveitar a água da máquina de lavar também são ótimas dicas.
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1: 3:30.
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3: 4:49.
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3: 5:50.
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5: Sempre faça o descarte correto do lixo. Descartar o lixo adequadamente evita a poluição e até mesmo a propagação de doenças. Ao jogar lixo em um terreno baldio, por exemplo, você pode estar contribuindo para o aumento da população de ratos, baratas e até mesmo de mosquitos da dengue. Recicle seu lixo. Essa medida evita o gasto desnecessário dos recursos naturais e ainda ajuda a diminuir a concentração de lixo no ambiente.
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4: 6:22.
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2: 6:50.
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